0: esses pacientes perdidos. Então, a família só traz o doente quando vê que a situação já está muito grave. Ninguém faz a busca. E eles chegam aqui no hospital, e quando chegam aqui no hospital, num estado muito mais avançado, que já não é possível fazer muita coisa, acabam sendo óbitos.
1: And there are barely enough staff left to care for them. Many workers in the public healthcare system are funded by international aid agencies. And around 20,000 were let go when the money from USAID stopped.
0: Para cobrir todas as portas de atendimento. Então a saída dos colegas acaba sobrecarregando muito mais os colegas de sistema, por exemplo. Se em média um técnico tem que atender 15 a 20 doentes, acaba atendendo mais. E aí logo o que chamam de qualidade de atendimento começa a baixar.
1: Even though he's no longer being paid, Cesar helps Ciada to navigate the hospital's bureaucracy.
2: Eu permaneço a trabalhar pelas vidas. E eu faço isso pelo amor, não porque é obrigação. Porque se fosse uma obrigação, nem voltaria. E eu não faz nenhum sentido eu ter alguma coisa para ajudar alguém que não envolve valor monetário.
1: With hundreds of cases still unaccounted for, his work won't end anytime soon.
2: Estamos numa fase em que estamos a fazer resgate mesmo nessas famílias, mas tem muitos casos. Tem. Até quando nós começamos, tinha algumas crianças internaram. Então, ainda tem muitos casos. Nós estamos a fazer seguimento. Porque nós estávamos a fazer seguimento, porque a contagem a partir de mim é individual. Tipo, em crianças que entraram, que identificamos a família, ou o pai que identificamos a família. Mas o número de crianças, desde que paramos, subiu para 100 ou 180. 180 chega. 100 a 180 nesse intervalo.
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4: A situação é bastante lamentável, né? Porque são pessoas que vulneráveis. Seu apoio não aparecer mais. Eu acredito que daqui há 10 anos, ou daqui a 5 anos, muitas pessoas, ou a infecção vai ser maior, e ainda vão ser nascidas crianças positivas. Haverá infecção, pode haver mortalidade.